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igreja passa por tribulações, por perseguições, mas tudo isso já estava escrito na palavra de Deus. E o Senhor Jesus diz: não.

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aqui é o seguinte, irmão. Ao contrário do que o mundo vem pregando pra você, nós estamos aqui pra te oferecer vida, verdade, caminho. O mundo tem te oferecido perdição, morte, mentira, e você tem toda a liberdade pra abraçar tudo isso. Infelizmente, nada disso te leva até o Pai. Mas o que nós estamos falando pra você é que é algo que te leva até o Pai. Jesus Cristo. E Ele é o caminho, a verdade e a vida. Irmão, abraça a ilusão do mundão, não. Irmão, abraça a mentira, não. A fita é uma só, Jesus Cristo morreu por você. Você tem a liberdade de continuar plantando isso que você vem plantando. Mas a minha oração é para que você receba Cristo na sua vida. E verdadeiramente venha viver o propósito, o sonho, a vontade de Deus para sua vida. Tamo juntão, firmeza total, que Deus possa abençoar abundantemente a vida de vocês.

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0: Bendito seja o nome do Senhor.
1: Santo Espírito és. Vem inundar e fazer em nós aquilo que somente o Senhor pode e sabe fazer.

Se isso é sincero, cante com toda a liberdade. É a esse lugar que você se refere. Esse lugar, ele não habita em templos feitos por mãos de homens. A tua vida é a habitação favorita do Senhor nosso Deus. Apenas se você puder e quiser fazer isso, levante suas mãos aos céus. É a favorita do Senhor nosso Deus. Apenas se você puder e quiser fazer isso, levante suas mãos aos céus.

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E claro, cantamos. Cantamos aleluia. Declare.

0: Vamos sair da frente aí, negão. E aí, Thiaguinho?
1: Aqui é só alegria aí, negão.
0: Vamos mandar uma mensagem pra essa galera aí?
1: Com certeza, sem dúvida. Se prepare, meu negão.
0: Vamos nessa. Canta aí.

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1: 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Vamos lá com muita alegria, porque dele louvor, dele a honra, dele a glória. Bora lá? Vamos lá, Dani? Bora lá?

0: Sejam bem-vindos aqui ao Worship.
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cante um pouco mais. Esse louvor fala sobre a vida de Davi. Davi, ele estava apacentando as ovelhas sem interesse nenhum, só apacentava as ovelhas por amor. Tudo que Davi fazia era por amor, e era amor a Deus também, porque Davi era um homem temente a Deus. E ele estava apacentando as ovelhas humildemente, enquanto seus irmãos estavam na batalha, lutando. Ele estava ali apacentando as ovelhas, não estava com nenhum pensamento de crescer, de ser alguém, quem sabe humilhado pela sua família, mas de repente Deus estava lá do céu olhando, contemplando a Davi, e já sabia o futuro daquele jovem. Eu não sei o que você está passando, eu não sei se você sente o menor da casa, eu não sei se você se sente humilhado, mas eu tenho certeza que Deus está te olhando e está preparando o seu futuro. De repente Deus olhou para Davi, que estava com as ovelhas, quem sabe cheirando até mesmo a gado. Deus olhou e disse assim: ali está o rei de Israel. Deus confunde os grandes para levantar os pequenos. Deus tira do monturo necessitado e coloca no lugar exaltado, porque Ele é Deus. E quando Ele faz, ninguém pode impedir. Davi, Deus manda Samuel ir na casa de Davi, ungir um. Quando Samuel chegou, olhou os lindos de aparência. Deus olhou e falou assim: eu não olho a aparência, eu olho o coração. Não é nenhum desses. Eu quero ungir. Mas o rei ainda não chegou aqui. Tem mais alguém? Tem, está apacentando as ovelhas. Quando Davi chegou, disse: é esse aí. É esse aí que vai ser ungido o rei. Você que está aí, levante as suas mãos se você se sente o menor da casa. Deus está olhando para você, está te ungindo hoje. Você acredita nisso? Deus está olhando e está dizendo: ali tem um médico formado, ali tem um doutor, ali tem uma professora, ali tem um grande pastor, ali tem um grande missionário, ali tem um grande pregador, ali tem alguém que ninguém olha para ele, mas eu olho, porque eu não olho o que está fora, eu olho o que está dentro. O menor da casa.

Queridos, eu creio que o Espírito de Deus está fazendo algo sobrenatural esses dias. Uma nuvem da glória do Senhor está tomando conta de Minas Gerais e Rio de Janeiro. Nós queremos essa noite fazer uma aliança entre Minas e Rio. Nós queremos profetizar daqui de Minas para o Rio de Janeiro, que o avivamento que tocou aqui nessa terra possa tocar na cidade e no estado do Rio de Janeiro. Levante a tua mão bem alto. Nós vamos começar a profetizar, porque um dia Deus tocou essa terra árida de Belo Horizonte e Minas, e essa nuvem que está aqui está passando, está indo em direção ao estado do Rio. Essa nuvem está indo lá

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2: Não. Não há ninguém nesse mundo que possa me fazer feliz como você.

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esse momento histórico, a partir de agora, Renascer Praise 20.

Deus ia fazer. Uma nação inteira ia resgatar, levantar com poder, transformar, bem-aventurar todo aquele que nele crê. Projeto original do Deus da família, povo apostólico que profetiza, nascido pra vencer, marcharia pela fé

coração. Nos faz sentir a emoção, nos faz sentir dignos, filhos livres do mal. 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Desenhou um projeto que amou, oxigenou de curtas, purim. 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

te ama, ele te ama sim. Não deixe o inimigo te dizer o contrário, o inimigo é um mentiroso. Você é amado do Pai. Oh, aleluia! Glória a Deus!

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estenda suas mãos sobre os céus do Brasil e sobre as nações da terra. Com as suas próprias palavras comece a orar. Que o rio de glória do Espírito Santo seja liberado de norte a sul, leste a oeste, em cada

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Deus te abençoe. Deus te abençoe. Deus te abençoe.

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3: O Senhor pôs os meus pés sobre uma rocha, firmou os meus passos e pôs um novo cântico na minha boca. Muitos

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Quero chamar ao palco FLG, quarteto FLG.

0: Vamos aplaudir o nosso Deus que cresce no chão.
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0: Fala para o teu irmão que está do seu lado. Deus quer que você viva uma história de poder nesse tempo. Faça a diferença, querido. Aleluia.
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3: Esse andar com Jesus nos dá a certeza de que nós tudo podemos naquele que nos fortalece. Em Jerusalém, para o mundo.

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1: Alcançou seu som. Quem gostou dessa música? Já aprendeu, né? Se tu quer a bênção, vai orar, meu irmão. Persevera e lembra de uma coisa: é orando e...

0: tá esperando tua bênção já faz tempo. Persevera no Senhor,
1: que Ele trabalha no silêncio.
0: Se tu tá esperando sua bênção já faz tempo,

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0: e as muralhas cairão. E todas cairão.
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0: Derrotado está o inimigo nas batalhas. Sim.
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ouvimos e que apalpamos, com respeito ao velho.

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nossos olhos e as nossas mãos, o nosso coração ao Senhor, e nós dizemos Maranata. Nós precisamos entender que a mensagem do fim aponta para um caráter do fim. O Senhor não apenas deseja levantar um clamor, mas um tipo de pessoa, Maranata. Um tipo de noiva, um tipo de gente que é o tipo de gente do fim. Pedro diz que o que nós então devemos fazer, aqueles que desejam? Nós precisamos nos tornar o tipo de pessoas que espera, mas também que apressa o retorno de Jesus. Porque ele não é, o Senhor Jesus, ele não é um homem que deseja uma menina, mas ele deseja uma noiva madura. Que se levante nesses dias aqueles que não têm medo dos olhos.

0: Maranata, Jesus, nós te amamos. Como igreja, nós te dizemos que nós te amamos. Amém. Vem, vem.
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1: Paz do Senhor Jesus, Igreja. Boa noite a todos. Vocês estão bem? Feliz com Jesus? Está todo mundo bem? Feliz com Jesus? Cumprimento os amados ouvintes da Web Rádio IEE com a paz do Senhor Jesus. Que Deus abençoe a todos, dê uma ótima noite a todos. Em nome de Jesus, vamos falar com Deus. Vamos orar, vamos buscar a presença do Pai. Apresentar ao Senhor em oração, sabendo que Ele já conhece. Antes de nós pedirmos alguma coisa, o Senhor já sabe o que vamos falar para Ele. O que vamos dizer para Ele, Ele já sabe de tudo. A palavra de Deus diz que o Senhor Jesus, Ele disse que até os fios de cabelo da cabeça do ser humano, o Senhor conhece. Vamos falar com Deus. Deus querido, Deus amado, Deus santo e todo poderoso, em teu nome, Senhor, nós estamos unidos na tua presença, Pai. Em teu nome, Senhor, nós estamos unidos na tua casa, estamos no teu altar, em concordância, pedindo ao Senhor que perdoe os nossos pecados, pedindo ao Senhor que perdoe as nossas falhas, perdoa, Senhor, tudo aquilo que pensamos de errado, perdoa, Senhor, tudo aquilo que fizemos de errado. Nós sabemos, como o salmista Davi deixou escrito, na palavra inspirada pelo Senhor, que não tem como fugir do teu espírito, não tem como se esconder dos olhos do Senhor, que é como chamas de fogo, Pai. O Senhor sonda as nossas vidas, o Senhor nos conhece, desde quando a gente se levanta, desde quando a gente sai da nossa casa, os olhos do Senhor estão sobre nós, os olhos do Senhor estão sobre o justo, os olhos do Senhor tudo vê, tudo sabe. Pai nosso, nós estamos aqui para dizer para o Senhor, nos perdoa, Pai. Nos perdoa, Pai, por misericórdia, Pai, por compaixão das nossas almas. Meu Deus, nos perdoa e nos ajuda, Pai, a se consertar. Ó Deus querido, diante do Senhor, nos ajuda, Senhor Deus, a nos livrar, meu Pai, das nossas fraquezas. Nos fortalece, Pai. Tua palavra diz que o Senhor disse para Paulo: a minha graça, ela te basta, o meu poder se aperfeiçoa, meu Deus, na fraqueza do ser humano, Pai. Mas a tua palavra diz que naquele grande dia, Pai, a porta será fechada, e o Senhor vai dizer para aquele que bater na porta, que o Senhor não conhece, o Senhor nunca viu, aquele que pratica a iniquidade, aquele que pratica o pecado. Pai querido, nos ajuda. Ajuda, Senhor Deus, este meu irmão a se livrar, meu Pai, das suas fraquezas, Pai. Aquilo que ele não consegue, aquilo que nós não conseguimos deixar de fazer, que porventura nos tira, meu Pai, da tua presença, nos tira, Senhor, da salvação que foi conquistada na cruz do Calvário com um terrível preço. Meu Deus querido, nos ajuda a se livrar, nos ajuda a se libertar, Pai. Nos dá força para parar de fazer o mal, Pai. Como Paulo disse, meu Deus querido, o mal, Senhor, que ele não queria fazer, esse ele fazia, Pai. Ah, Senhor, fortalece as nossas almas, Pai nosso. Fortalece a nossa fé, meu Deus querido. Nos reveste de autoridade. A tua palavra diz, meu Pai, que nós devemos resistir a Satanás, meu Pai, resistir ao diabo, Pai, e ele vai fugir de nós, meu Pai. Nos ajuda, Senhor Deus, a se apaixonar pela tua presença, Pai. Nos ajuda, Senhor Deus, a se apaixonar pelo Senhor, meu Deus. Ah, meu Deus querido, os dias são maus, Meu Deus, a terra está contaminada, tudo está, meu Pai, propício. Meu Deus querido, anunciando.

cura, Senhor da glória. A Tua palavra, meu Pai, ela está se cumprindo dia após dia, meu Deus. A Tua palavra, Senhor da glória, ela não volta, meu Pai, vazia, mas ela produz resultado, meu Pai. Ela produz, meu Pai, eu tenho certeza, Senhor da glória, que cada palavra, meu Pai, que está escrito, que o Senhor deixou aqui para nós, ela vai se cumprir, meu

olhos, papai, tudo muda, Senhor, é num abrir e piscar de olho, meu pai, as coisas acontecem. Ó Deus querido, nós clamamos ao Senhor, nós consagramos este ambiente ao Senhor, meu pai, nós consagramos ao Senhor, meu pai, cada vida que está se achegando no templo da tua casa nessa noite, nós consagramos ao Senhor, meu pai, os louvores dessa noite, nós consagramos ao Senhor, meu Deus, o teu filho que vai pregar essa noite, nós consagramos ao Senhor, meu Pai, as ofertas, os dízimos, tudo que for feito aqui,

da tua graça, e também, meu Pai querido, a tua unção, meu Pai. Não permita, Senhor da glória, nem o espírito das trevas, meu Pai, se infiltrar, meu Pai, nas nossas vidas, nesta noite, neste lugar. Não permita, Senhor, o inimigo tentar atrapalhar, e se porventura ele tentar, ele será queimado pelo teu poder, pela tua unção, pela tua presença, Pai. Guarda este ambiente, Senhor, guarda a nossa esquerda, guarda a nossa direita, guarda, Senhor, esta avenida, guarda, meu Pai querido, as nossas casas, a nossa família, guarda, meu Pai, este lugar. Abençoa, meu Pai, a liderança, abençoa, meu Pai, aqueles que estão, meu Pai, embaixo da liderança, que haja sobre nós submissão, que haja sobre nós temor, que haja sobre nós obediência, Pai, a tua palavra, que é viva, eficaz e poderosa. Fala conosco nessa noite, desde agora para sempre, em nome de Jesus. Em nome de Jesus, toda a igreja diga amém, Jesus. Diga glória a Deus. Abre a palavra de Deus, por favor. No livro de Josué, o capítulo de número 7, por favor.

A equipe de louvor pode se preparar, por favor. Josué capítulo 7, a Bíblia vai dizer assim: os filhos de Israel, porém, foram infiéis no tocante às coisas condenadas. Acã, filho de Carmi, filho de Zabadi, filho de Zera, da tribo de Judá, tomou das coisas condenadas. Assim, a ira do Senhor se acendeu contra os filhos de Israel. Ora, enviou Josué de Jericó alguns homens a Ai, que está junto a Bet-Aven, ao oriente de Betel, e lhes disse: subi e espiai a terra. Então subiram aqueles homens e espiaram a Ai. Quando voltaram a Josué, lhe disseram: não suba todo o povo, suba uns 2 ou 3 mil homens para ferir a Ai. Não canses de ali todo o povo, porque há poucos habitantes. Assim subiram do povo para lá uns 3 mil homens, os quais fugiram diante dos homens de Ai, que feriram deles uns 36, e perseguiram-nos desde a porta até Sebarim, e os derrotaram na cidade. E o coração do povo se desanimou e se tornou como água. Então Josué rasgou as suas vestes e se prostrou com o rosto em terra perante a arca do Senhor até a tarde. As autoridades de Israel fizeram o mesmo e deitaram pó sobre as suas cabeças. E disse Josué: ah, Senhor Deus, por que fizeste este povo atravessar o Jordão para nos entregar nas mãos dos amorreus, para nos fazeres perecer? Quem dera nós tivéssemos contentado em ficar do outro lado do Jordão. Ah, Senhor, que direi? Ora, Israel virou as costas diante dos seus inimigos. Ouvindo isso, os cananeus e todos os moradores da terra nos cercaram e exterminaram o nosso nome da terra. Então, que farás ao teu grande nome? E disse o Senhor a Josué: levanta-te, porque está prostrado? Israel pecou e violou a minha aliança que lhes tinha ordenado. Tomaram das coisas sã condenadas e furtaram, mentiram e até debaixo da sua bagagem as puseram. Amém, igreja? Queridos, preste atenção um minutinho. Todo esse sofrimento aqui que o povo de Deus estava sofrendo, estava acontecendo por um motivo só. E que motivo era esse? Pergunta para o teu irmão, que motivo era esse? Pergunta para o outro, que motivo era esse? A desobediência à palavra de Deus. A desobediência à palavra de Deus traz prejuízo. Não só para aquele que desobedece, mas traz prejuízo para todo mundo. Amém? Você pode aplaudir a palavra de Deus? Vamos adorar o Senhor com a equipe de louvor. Ministério de Louvor cumprimenta a igreja com a paz do Senhor Jesus. Cumprimentamos também os amados ouvintes da Web Rádio EE com a paz do Senhor Jesus. Vamos adorar a Deus. Amém?

Aleluia. Bendito é o nome do Senhor. Vamos aplaudir a presença dele. Oh, bendito seja Deus. Nessa noite, Deus, ele vai agir de uma tal maneira sobre a tua vida, que sabe aquele passado que te atormenta, sabe aquele passado que você se lembra que te faz chorar, se você crer nessa noite, Deus vai apagar este passado da tua vida. Se você crer nessa noite, Deus vai limpar a tua vida, pelo poder de Deus. Quem crê nisso, diga eu creio. Diga assim comigo: Deus, eu creio que será apagado o meu passado, em nome de Jesus. Vamos adorar Jesus.

Manassés, porque o Senhor me fez esquecer da minha aflição. Você crê que o Senhor quer te dar Manassés essa noite? Fazer você ser curado do seu passado, curado dos seus traumas.

0: Aplauda Jesus bem forte. Deus abençoe.
1: Glória a Deus. A igreja pode se assentar. Se eu tivesse um filho hoje, eu colocaria esse nome. Eu colocaria esse nome. Porque Deus, ele me libertou do meu passado. Pastor, você não lembra mais? A gente se lembra, mas não me causa mais dor. Das coisas que eu já vivi, que eu já passei, que eu cometi, Deus, ele tirou da minha vida a angústia, a tristeza, porque tem coisas que a gente se lembrava que causa tristeza na gente. Só que Jesus, ele limpou, tirou isso da minha vida. E eu creio que Deus, ele vai fazer na tua vida, em nome de Jesus. E para isso acontecer, apresente tudo diante de Deus. Fale com o Senhor, que ele é bom, ele é maravilhoso. Amém, querido? A oportunidade de estar com o meu irmão David e a nossa irmã, cadê ela? Daiane, Andréia. A Daiane é a... Calma, irmã, calma, calma. Vem cá, filha, vamos aplaudir a Jesus. Aplauda mais forte, aplauda mais forte.
2: Cumprimenta a igreja com a paz do Senhor, amém? A gente vai louvar um hino. A gente vai louvar um hino, a gente pede que a igreja nos ajude em adoração. Continua nesse espírito de adoração. É para a honra e a glória do Senhor, a igreja nos ajude. Acredito que a igreja conhece o louvor. Cumprimentamos os ouvintes da Web Rádio com a paz do Senhor Jesus. Amém.
3: Louvado seja o teu nome, Deus.
4: Aleluia.

0: Paulo. Tu tá sentindo o que eu tô sentindo, Paulo?
1: Eu tô sentindo uma coisa muito boa aqui, Silas.
0: O chão tremeu, as paredes se moveram, todos os presos foram soltos.
1: É?
0: Só que tem um problema, Paulo. O imperador da Roma vai nos chamar e vai nos perguntar o que foi que fizemos pra sair daqui.
1: É, eu sei. Eu vou falar assim, ó.

0: mais uma oportunidade. As palmas louvam sim.
1: Continua adorando. Continua adorando. Continua adorando. Não tem prisão. Não tem depressão que segura um adorador. Calaba calabara xandarabia. Oh, aleluia. Que coisa linda é sentir a tua presença. Que coisa linda é sentir a presença do grandão, do Espírito, do Deus vivo e poderoso. Aleluia. Ele é fiel. Deus é maravilhoso. Ele continua sendo o mesmo. Poderoso, fiel. Alvia Kevia sou. Bendito seja Deus. Aleluia. Vem aqui, doutor Henrique, por favor. Quero que o senhor cante aquele louvor que o senhor canta na ceia, no violão. Continua adorando, querido. Continua adorando. Glória a Deus. Parabéns, David. Louvor pela irmã Daiane. Andréia, perdão, eu confundo. Vai recebendo aí, irmã. Vai recebendo aí, irmã. Andréia e Daiane tem um mistério. Louvado seja Deus. Aleluia. Aleluia, Jesus. Coisa linda.

0: Agradeço a minha oportunidade. Desculpa, não cumprimentei a igreja.
1: Aleluia. Glória a Deus. Presbítero Luciano está com a oportunidade. Vamos aplaudir Jesus. Glória a Deus.

0: Aleluias. Saúdo meus irmãos com a gloriosa paz do Senhor Jesus.
1: Amém.
0: Amém, glória a Deus. Quero também cumprimentar os meus irmãos que estão ligadinhos ali do outro lado, ouvindo pela web rádio Iê, com a gloriosa paz do Senhor Jesus. Dizer que eu estou muito feliz de ter a oportunidade de estar mais um dia na casa do Senhor para glorificar o santo nome dele. E quero aproveitar a minha oportunidade, pedir para os irmãos abrirem Provérbios, Provérbios de número 3, versículo de número 8 em número 9. 3, 9 e 10. Palavra bem conhecida de todos, acredito eu. Vou estar lendo, amém? Provérbios de número 3, versículo de número 9 em diante, vai dizer assim: honra o Senhor com os teus bens e com as primícias de todo o teu fruto, e serão cheios os teus celeiros com abundância, e os teus lagares transbordarão de vinho. Amém? Só até aqui. Glória a Deus. Quando a gente começa a ler aqui, o número 9 vai dizer assim: honra o Senhor com os teus bens. Né? Ele não fala assim, ó, quando você tiver, você honra o Senhor. Não, ele fala: honra ao Senhor com o que você tem. Não importa se é pouco, não importa se é muito. Honre ao Senhor com aquilo que você tem hoje, né? Com aquilo que o Senhor tá provendo na sua vida neste momento. Não quer dizer que porque hoje nós temos pouco que nós vamos viver assim. Não, é um período. É um período que nós estamos passando agora. Se o prover do Senhor nos colocar num momento de grande abundância, isso Ele fará com nós. Se nós tivermos a obediência de hoje, no pouco, sermos fiéis ao Senhor, Ele no muito nos colocará e continuaremos sendo fiel a Ele. Mas eu estava sentado ali e me fiz a seguinte pergunta: será que eu tendo, né, de não ter falta de nada, será que eu vou ser fiel ao Senhor? Porque

0: Uma coisa é certa, irmão. Quando nós estamos necessitados, aí a gente lembra do Senhor. Mas quando a gente não está mais passando por aquele momento de necessidade, nós infelizmente temos a tendência de se esquecer do Senhor. Então, aí já fica uma pergunta, não fica uma pergunta, talvez é uma resposta para muitos que façam essa seguinte pergunta: por que que eu ainda não cheguei lá? É porque ainda nós não, o Senhor não vê em nós a confiança de colocar nós na abundância. É porque nós não conseguimos transmitir para o Senhor que nós vamos ser fiel no muito. Isso quer dizer que talvez no pouco nós não estamos sendo fiel o suficiente ao Senhor. Talvez quando eu conto as minhas moedinhas lá em casa, eu falo assim: se eu ofertar para o Senhor, vai faltar para o meu pão, vai faltar para o meu café da manhã. Mas ele fala assim: ó, honra-me, honra-me, que eu vou transbordar o seu celeiro. Ou seja, você me honrando, me colocando em primeiro lugar, eu não vou deixar para faltar nada para você. Nada para você. Sabe, eu posso falar isso porque eu já fui assim, né? Eu já fui assim. Eu, quando era para dizimar e ofertar a casa do Senhor, eu ia fazendo as contas. Quando chegava no final, eu via que se eu fosse dizimar, uma conta ia ficar para trás. Né? Aquela dívida que eu tinha ia ficar para trás. E muitas das vezes eu deixava de dizimar para pagar aquela dívida. Mas não é porque, por exemplo, não é porque eu não tinha que deixar de pagar minha dívida. Eu tinha que pagar a dívida. Mas é porque eu estava sendo desorganizado com as minhas finanças. Se eu tivesse sido organizado desde o comecinho, eu chegaria no final, na hora de ofertar a casa do meu Deus, eu teria tanto para pagar minha dívida, como eu teria também para pagar, para dizimar, para ofertar, para devolver aquilo que o Senhor me abençoou. E Ele nos pede tão pouco Ele nos pede do tanto que Ele derrama nas nossas vidas, do tanto que Ele faz. Ele nos dá o de vestir, Ele nos dá o de comer, nos dá um teto sobre a nossa cabeça, não nos deixa faltar nada. E Ele pede tão pouco para nós, e mesmo nesse tão pouco, a gente ainda acaba dando uma vacilada com Ele. Eu quero dizer para os irmãos que para nós podermos desfrutar daquilo que o Senhor tem para nós, nós precisamos obedecê-lo. Que é para as bênçãos correr atrás de nós precisamos obedecer Ele no hoje, no agora, naquilo que Ele está te pedindo hoje. Não é no amanhã, não é no depois, é no hoje que Ele pede para nós sermos fiéis à casa dEle, para nós começarmos a colocar a nossa vida em ordem, para que a gente possa ofertar ao Senhor com alegria no nosso coração. Não adianta nada nós chegarmos aqui e ofertar ao Senhor com o nosso coração amarrado, com o nosso coração triste. De nada vai adiantar isso. Nós vamos continuar patinando no mesmo lugar. Peço aos irmãos que se levantem, mesmo aqueles que hoje não trouxe nada, não se preocupe. Não quero ser demorado nessa ministração, mas eu quero dizer para você e quero dizer para mim também que nós possamos honrar ao Senhor com o pouco que nós temos hoje, porque no muito, com certeza, Ele nos colocará se nós formos fiéis a Ele. Amém? Aquele que for ofertar, pode passar? Aquele que for ofertar nosso... Uou! O nosso Pix, para quem for estiver aqui pela primeira vez e quiser ofertar a casa do Senhor, é o 3534-7486 001-13. Esse é o CNPJ da nossa igreja. E também tem alguns QR Codes ainda por aí, se aqueles quiser ofertar, fique à vontade na casa do Senhor. Não se preocupe se hoje você não tiver, mas coloque isso no seu coração. Coloque esse desejo de ser um ofertante, de ser um dizimista dessa casa. Amém? Glórias a Deus. Vamos orar ao Senhor. Senhor Deus, Pai Todo-Poderoso, no nome santo de Jesus, Pai, Eu quero te agradecer, Pai, por o Senhor ter dado a oportunidade de nós estarmos aqui. E eu quero te agradecer, Pai, por cada um, Pai, que tem sido voluntário a essa casa. Cada um, Pai, que tem ouvido a sua voz, Pai, e tem deixado aqui, Pai, o melhor para o Senhor. Que tem sido obediente, Pai, aos dízimos e às ofertas dessa casa, Pai. No nome de Jesus, Pai, se há entre nós algum, Pai, que ainda tem dúvida, Pai, que ainda, Pai, tem o seu coração endurecido, ó Senhor, sobre dízimos, sobre as ofertas da casa do Senhor, Pai, visita ele, Pai, e convence, só o Senhor pode, Pai, amolece esse coração, Pai, amolece esse coração para a casa do Senhor, meu Deus, não deixe, Pai, que esse irmão, essa minha irmã, Pai, venha morrer, Pai, por causa disso, Pai, por não ser dizimista e não ser ofertante dessa casa, Pai, em nome de Jesus, Pai, eu te peço, Pai, que possa ter, Pai, uma chuva de bênção, Pai, diferente para cada um aqui nessa noite, meu Pai, que aquele, Pai, que tem pedido ao Senhor, meu Pai, o Senhor possa o conceder, Pai, porque ele é ofertante, ele é dizimista e ele é obediente, Pai, à sua voz. Assim, Pai, eu te agradeço e eu te louvo, em nome de Jesus, amém e graças a Deus. Podeis ofertar a casa do Senhor. Glória a Deus.
1: Chamar o evangelista Rodrigo para fazer, para orar pelo preleitor dessa noite. Por gentileza, varão. Vem cá, filho. A igreja, se põe de pé, por favor. Vamos orar com o servo de Deus.
2: Querido Deus e amado Pai, Senhor e Salvador Jesus Cristo, na tua presença, Senhor, nesta noite, adoramos e glorificamos o teu nome, Senhor. Já ouvimos e sentimos que o Senhor está na casa, Pai. Ainda, meu Senhor, pedimos que o Senhor use o teu servo para falar aquilo, meu Pai amado, que o Senhor quer para nós, Pai. Não aquilo que queremos ouvir, Senhor. Porque a tua vontade, ela é perfeita, ela é boa e agradável. E lâmpada para os nossos caminhos é a tua palavra. Abençoa o teu servo, o teu chamado, a tua família, Senhor. Usa ele nessa noite como um canal de bênção. Usa ele como um vaso escolhido, meu Pai, na mão do oleiro que foi louvado nesta noite. Fala, ó Senhor, que nós estamos prontos para ouvir a tua voz. Muito obrigado pela vida dele. Em nome do teu filho amado Jesus Cristo, amém. As palmas louvam o nome do Senhor.
3: Glória a Deus. Cumprimento a amada igreja com a paz do Senhor Jesus. Glória a Deus. Abra as vossas Bíblias. Segunda Reis. Capítulo 5. Verso 14. Segunda Reis. Capítulo 5. Verso 14. Diz a palavra do Senhor. 2 Reis 5,14. Isso. Isso aí. E então desceu e mergulhou 7 vezes no Jordão, conforme a palavra do varão de Deus. E a sua carne se tornou como de um menino e ficou limpo. E então voltou ao homem de Deus, e ele toda a sua comitiva e ficou diante dele e disse: eis que agora conheço que não há Deus em toda a terra, a não ser em Israel. Rogo-te, pois, que recebas alguns presentes de teu servo. Mas ele disse: vive o Senhor diante do qual estou, que não aceitarei. E o importunou para que tomasse, mas ele recusou. Verso 20, por favor, no mesmo capítulo 5. Então, Geazi, criado de Eliseu, o homem de Deus, disse a si mesmo: eis que o meu senhor tem poupado este sírio, Naamã, não tomando da sua mão as coisas que havia trazido. Mas vive o Senhor, que correrei eu atrás dele e receberei dele alguma coisa. E seguiu Geazi a Naamã. E quando Naamã viu que ele vinha correndo atrás dele, desceu do carro para receber e disse: vai tudo bem? E disse ele: tudo vai bem. O meu senhor me envia a dizer: eis que vieram a mim, agora mesmo, da montanha de Efraim, dois jovens dos filhos dos profetas. Rogo-te que lhe dê um talento de prata e duas mudas de roupas. E Naamã disse: rogo-te que tomes dois talentos. E insistiu com ele, e atou dois talentos de prata e dois sacos e duas mudas de roupas, e pôs nas costas de dois de seus criados, para que os levasse diante dele. E quando tinha chegado a certo lugar, ele os tirou das mãos deles e os guardou em casa, e logo mandou aos homens que se fossem. Ele entrou e ficou diante de seu senhor. E Eliseu lhe disse: de onde vem, Geazi? E ele lhe disse: o teu servo não foi nenhuma parte. Então lhe disse: não foi também contigo o meu coração, quando o homem voltou de seu carro para te receber? É tempo de prata, de tomar prata? É tempo de tomar vestes? Olivas, vinhas, ovelhas, bois, servos e servas? Por isso, a lepra de Naamã se apegará a ti e a tua descendência para sempre. E então saiu diante dele leproso, branco como a neve. Amém? Podem se assentar. Em nome de Jesus, Deus abençoe. Desocupa as tuas mãos, dê uma linda salva de palmas a Jesus. Aleluia!
4: Consegue colocar meu nome? Aí? Coloca aí, minha irmã, 15 minutos, por favor. E pode desligar aqui.
3: Irmãos, lemos aqui esse texto, uma passagem muito conhecida, principalmente a parte de Naamã. A parte de Naamã todos nós conhecemos. E eu acredito que a maioria também conhece a Geazi. É 15 minutos. Irmãos, quando o pastor Marcos me trouxe essa oportunidade para que eu possa ministrar a palavra, o Senhor já colocou isso ao meu coração. E ele disse assim: olha, varão, pois bem, a palavra que o Senhor colocou ao seu coração, se você conseguir trazer sobre obediência, vai ser bênção. E a palavra, eu falei para o pastor, pastor, está na fiação. Glória a Deus. Porque quando nós ouvimos falar de Naamã, a primeira coisa que você já vai lembrar: Naamã era leproso. Homem soldado, valente, tinha posses, tinha seus momentos, né? Seus deveres, porém leproso. O maestro trouxe esses dias atrás aqui sobre os anônimos. Na casa de Naamã também tinha uma anônima. Não fala o nome da jovem, mas ela fala: olha, se meu senhor fosse até lá, que lá tem profeta lá, ó, lá tem. Vai até lá, eu tenho certeza que ele vai ser curado. Assim Naamã foi até com Eliseu. Só que o que me chama a atenção é que quando Naamã ele é curado, ele é restaurado da sua lepra, ele é totalmente curado. Isso, Deus abençoe, obrigado. Obrigado. Ele é curado. O que acontece com ele? Ele automaticamente, por gratidão, ele volta até com Eliseu. E ele fala: olha, eu sei agora, eu tenho certeza. Antes eu só ouvia falar, mas agora eu tenho a certeza que não há outro Deus a não ser aqui em Israel. Porque eu fui curado da minha lepra, daquela maldita doença que eu tinha, eu fui curado. Mas agora, Eliseu, eu quero que você aceite. Eu quero que você aceite aqui agora. Pode desligar aqui, filha. Pode desligar.
4: Pode desligar o projetor. Ó, eu quero que você aceite esses presentes. Eu quero que você aceite esses presentes. Automaticamente Eliseu faz o quê? Não. Vive o Senhor. Para todo sempre, mas eu não vou aceitar nada disso não. Automaticamente, quem está do lado de Eliseu? Seu servo, Geazi. É esse texto que nós lemos aqui agora. O Geazi, ele estava automaticamente do lado do Eliseu. Esse mesmo jovem que foi ter com Naamã. Que ele que anunciou, olha, o meu senhor diz para você ir até o Jordão e mergulhar 7 vezes. Foi Geazi que ordenou para que Naamã fosse até lá. Foi ele mensageiro do profeta Eliseu. Ou seja, porta-voz da parte de Deus. Por intermédio de Eliseu. Agora o Geazi, ele está só observando. Espera aí. O camarada foi restaurado da lepra. Ele foi curado. Mas agora ele não aceitou os presentes? Não, ele não pode fazer isso não, rapaz. Oxe, mas como assim? Eu acho que o meu senhor deve estar doido. Rapaz, a gente passando uma prova aqui, um apuro danado. E ele ofereceu ouro, ele ofereceu prata, ele ofereceu as vestes, ele ofereceu linho puro. E ele não vai aceitar? Não, não, eu vou fazer o seguinte. Eu vou correr atrás dele, eu vou correr atrás dele agora. Eu tenho a certeza que o Senhor vive e ele está comigo. E ele vai aceitar os presentes. Como assim? Automaticamente o Geazi correu atrás de Naamã. Aqui eu quero chamar a sua atenção nessa noite. Só aceita se for Jesus. Brincadeira, irmão. Se for importante, pode atender. Mas, irmão, pensa comigo. O jovem acompanhava Eliseu. Via os milagres. Via os sinais. Via as maravilhas. Viu o agir de Deus acontecer sobre a vida de Eliseu. Só que agora ele esquece de um detalhe. O Eliseu, ele não estava vendo o que ele estava fazendo. Mas aquele lá de cima estava contemplando. Assim é na minha vida e na tua vida. Muitas das vezes, o maldito pecado de estimação é assim. Meu pastor não está vendo, o meu líder não está vendo, mas nós esquecemos que aquele lá de cima está contemplando todas as coisas. E nós esquecemos disso, irmão. Que aquele olho que tudo que está contemplando todas as coisas, que está nos observando de dia e de noite, o olho que não se fecha, aquele que não dorme, está me contemplando, está me avaliando, está vendo eu caindo. O Geazi, ele se corrompeu. Ele foi desobediente à voz do seu Senhor. Assim é a minha vida e a tua vida, meu querido. A partir do momento que eu e você nos corrompemos, nós entramos em desobediência, principalmente, primeiramente a Deus. E isso nos traz consequências. E vou te falar uma coisa: a consequência que você vai ter não é na morte, meu querido, não é quando você partir dessa terra, aleluia, vai ser em vida. Tudo que você planta, você colhe. Não tem como você plantar uma macieira e colher uva. Não tem como você plantar uva e colher maçã. Não tem como, meu querido. Você vai plantar e você vai colher aquilo que você plantou. Vai chegar, pode passar o tempo que for, meu irmão, vai acontecer. A consequência vem sobre a minha vida e sobre a tua vida. O Geazi, ele vai correndo atrás Naamã. Naamã olha para trás e vê o jovem correndo, comendo poeira. Pensa comigo agora, Bruno. O jovem correndo, os cavalos lá, ó. E a poeira. E o Geazi comendo poeira lá atrás. Automaticamente Naamã fala: para os carros, para os cavalos. Porque o jovem está correndo lá, está ofegante. Para aqui, vamos ver o que está acontecendo. Naamã pergunta: vai tudo bem? Vai tudo bem. Está tudo certo. Mas é o meu, ô Namã, o meu senhor lá, sabe, o Eliseu, ele esqueceu de uma coisa, rapaz. Ele acabou, olha, ele falou para mim aqui, ele falou para mim, para me trazer para você, que tá vindo dois jovens lá das montanhas de Efraim, que tá precisando, eles estão precisando de prata. Tá precisando apenas de um talento, sabe? Eles estão precisando, tá precisando de roupa também, sabe? Tá vendo, a luta é muito grande, eles estão precisando. Como você ofereceu para ele, ele não tá precisando agora. Mas como dois jovens vieram até a nós, ele pediu para mim vir até você. Eu falei assim, não seja por isso. Namã chega e fala assim, leva dois talentos. Leva essas roupas. Leva esses sacos aqui, ó. Pode levar. Fica à vontade, vou fazer o seguinte, como é muita coisa, você não vai conseguir levar sozinho, vou mandar dois dos meus servos ir junto com você, para te ajudar, para te auxiliar, vai lá, pode ir, não tem problema não, eu fico aqui esperando os meus servos, enquanto eles vão lá e te ajudam, mas o que me chama a atenção é que os servos de Namã, aleluia, não vai até a casa de Eliseu, mas vai até a casa de Geazi. E fala assim, ó, pode deixar aqui mesmo, aqui tá tudo certo, fica tranquilo. Vai lá, porque a caminhada sua agora de volta é longa. Vai lá, senão vai ficar tarde, sabe? Olha, o caminho é longo para vocês também, a viagem é longa. Pode voltar, fica tranquilo que aqui tá tudo certo. Eu agora aqui na minha casa aqui agora tá tudo tranquilo. Fica em paz. Quando os jovens chegarem, eu dou para eles. Na mente de Geazi, tava tudo certo. Agora a prata tá dentro de casa. As vestes reais também estão dentro de casa, está tudo certo, está tudo tranquilo, vou voltar para os meus afazeres, vou voltar agora a ter a obediência junto com Eliseu, vou voltar lá, aleluia, glória a Deus. Agora quando chega Geazi perante a Eliseu, aqui é um xeque-mate, automaticamente o Eliseu pergunta, Geazi, onde você estava? Não, eu não fui em nenhum lugar não. Eu? Não saí daqui, eu estava aqui, ó, fazendo as coisinhas aqui. Geazi, e aqueles dois que vieram junto com você? E as coisas que você recebeu? É tempo de receber prata? É tempo de receber as vestes? É tempo de você receber as coisas? Não é esse tempo não, Geazi. Agora vem a consequência. Irmão, preste atenção nisso aqui, porque isso aqui é muito sério. A partir do momento que eu e você entramos em desobediência, automaticamente nós trazemos maldição para nossas vidas. Então tome cuidado, meu irmão e minha irmã. Essa palavra aqui é para a minha vida e para a sua vida, para que eu e você possamos nos posicionar, nos avaliarmos se nós estamos errados perante a presença do Senhor. Qual é a minha e a sua atitude que eu e você estamos tomando? Será que eu e você estamos obedecendo de fato a Cristo? Será que eu e você estamos obedecendo a voz dos nossos líderes? Não estou falando só aqui na igreja não, meu irmão. Você tem líder dentro da sua casa? Você tem líder dentro do seu trabalho? Você traz maldição se você não obedece os seus líderes? Automaticamente Eliseu faz o quê? Ô Geazi, a partir de hoje, a lepra que estava sobre Namã passará sobre você e toda a sua descendência até o último dia da sua vida. Meu irmão, pensa o camarada ser amaldiçoado por resto da sua vida. Pensa comigo. O camarada ser leproso por resto da sua vida. E se ele, porventura, casasse, tivesse filhos, a sua família também traria a lepra que estava sobre ele, sobre a sua descendência. Por causa de quê? Por causa de uma decisão errada. Por uma falta de obediência. Aí tem um versículo que todos nós conhecemos. Mas entra por um ouvido e sai por outro. Qual é? Qual é, meu irmão Bruno? É melhor obedecer do que sacrificar. Mas muitas das vezes nós queremos sacrificar. E nós não queremos obedecer. Porque o obedecer não é fácil. O errar é mais fácil. Dar lugar à carne é fácil. Mas quando nós temos que se abster de alguma coisa, aí nós não queremos. Nós não queremos, essa é a verdade. Nós queremos o céu, mas nós não queremos se santificar. Nós queremos as bênçãos, mas nós não queremos o dono da bênção. Nós queremos ser cheio da graça do Senhor, mas nós não queremos buscar o dono que tem a graça do Senhor. Nós queremos ser prósperos na terra. Oramos, jejuamos ao Senhor. Mas quando chega na parte aqui que o nosso irmão leu aqui agora, há pouco aqui, na parte dos dízimos e das ofertas, nós não queremos. Nós não queremos obedecer. O Senhor fala comigo, fala com você. Faça isso, você não faz. Abraça o seu irmão, senão não é, isso é coisa da minha cabeça. Ora pelo seu irmão, não, isso é coisa da minha cabeça, não vou fazer isso não. Desobedecemos a voz de Cristo. Que voz, meu irmão, a pergunta é essa, que veio aqui para mim agora, limpa e clara. Que voz que você está ouvindo? Qual é a voz que você tem dado ouvido? Tenho 3 minutos. Qual é a voz que eu e você temos dado ouvido? O Senhor tem falado comigo e com você. E muitas das vezes nós não temos dado ouvido à voz de Cristo. E para ser bem mais sincero, para ser sincero comigo e com você nessa noite, muitas das vezes nós damos ouvido à voz de Satanás, e é verdade. Satanás sopra no nosso ouvido e nós caímos no laço do passarinheiro. Atraímos maldições para a nossa vida. As coisas vão de mal a pior. As coisas não mudam. As coisas só vão patinando. No problema, meu querido, quando você está assim, o problema não está aqui no altar, o problema está em você. O problema não estar aqui com o pastor, com o evangelista, com o presbítero, não, muito pelo contrário. O problema está em você. Porque muitas das vezes você não quer dar ouvido à voz de Cristo. Você desobedece à voz de Cristo e perece na terra. Ô, irmão, eu não estou falando de plano de salvação. Eu estou falando de maldição terrena. É aqui em vida. É agora, o negócio é aqui agora. O Geazi, ele foi amaldiçoado para o resto da sua vida, por desobedecer à voz do Senhor, e pela sua mente, o seu coração está totalmente corrompido aos desejos daqui da terra. Riqueza, dinheiro, poder, fama, tudo isso, meu querido, tudo isso estava dentro do coração de Geazi. Tudo isso, eu estou falando para você não buscar as riquezas, não é isso, meu querido. Eu estou dizendo que o seu coração não possa estar fixado nas coisas desta terra, porque aqui a traça, a ferrugem consome, tudo isso é passageiro e vai embora. Você não vai levar as suas riquezas para o céu, você não vai levar bagagem, você não vai levar as coisas que você ganha aqui na terra, que você conquista. E muitas das vezes nós não buscamos as coisas que nós iremos levar. Muitas das vezes nós não buscamos. 20 segundos. Nós não buscamos. Então, meu querido, e minha querida, aonde está o teu coração? Você tem obedecido à voz de Cristo? Tem obedecido aos seus líderes? Se seu líder falar alguma coisa para você, o que você faz? Você obedece? Ou entorce o bico? Eu já fiz muito isso, irmão. A pior maldição que eu trouxe na minha vida foi fazer isso. É torcer o bico para o meu líder. Eu já fiz isso, irmão. E eu vou falar para você, não é bom. Eu já fiz isso. O pastor está pregando. E eu sentar na frente, e fazer cara de deboche. Eu já fiz isso. Ganhei alguma coisa? Não. Foi pior. Fiquei de banco 2 meses. Mas eu vou falar uma coisa para você, foi os melhores 2 meses que eu já tive. Foi o melhor momento onde eu mais orei, mais jejuei, mais chorei, mais li a Bíblia, foi nesses 2 meses. E nesses 2 meses o Senhor foi lá, me tirou do banco e colocou na frente de uma obra. Rapaz do céu. Aí o Senhor me falou, me mostrou. Aí você, aí agora eu quero ver você na linha de frente. Vai ter pessoas que vão fazer a mesma coisa que você fez. E você vai ver se é bom ou não é. A pior coisa que tem é a pessoa te esnobar. Você está aqui dando o seu melhor e a pessoa fazer cara de deboche. Quer me matar, meu irmão? Nossa, é quando isso acontece. E eu olho para a pessoa e falo, sangue de Jesus tem poder. Me ajuda aqui, Jesus, para mim não pecar contra o Senhor. A pior coisa que tem, meu irmão, a pessoa está fazendo caras e boca. Vai continuar fazendo, porque agora eu não ligo. Já passou, já foi. O que eu vou fazer para você? Orar por você. E vai ser abençoado, ó. É. Então, meu querido, minha querida, da parte do Senhor Jesus, em nome de Jesus, irmão, obedeça a voz do Senhor. Obedeça a voz do seu líder. Aonde você estiver, você esposa, obedeça a voz do seu esposo. Você esposo, pelo amor de Jesus, obedeça a voz da sua esposa. Vocês dois vão estar lá até o último dia da sua vida. É ela que vai estar lá, é ela que você vai ter que aturar. É ela, é ele que você vai ter que aturar. Vai ter que acordar, olhar para o cabelo grandão. É isso mesmo. A barba toda saranhenta. Já aconteceu isso com a minha esposa, está ali, ela sabe. Mas, irmão, a minha vida, é a minha vida, meu coraçãozinho, está ali, e eu tenho que aturar ela o resto da minha vida. E se eu não obedecer ela, aí todo mundo já sabe. É. E eu quero trazer bênção para a minha vida, meu irmão. Eu quero trazer bênção para mim, e que você tenha bênçãos também em nome de Jesus. Mas obedeça em nome de Jesus Cristo. É melhor obedecer do que você sacrificar. Não dê murro em ponta de faca. Vem aqui, pastor, Deus abençoe. Em nome de Jesus.

0: boa?
1: Palavra.
0: Os parabéns, evangelista Warren. Palavra maravilhosa. Queridos, este ano fez 20 anos que eu estou andando com Jesus e aprendendo com o Senhor. Cada dia, cada mês, cada ano, Deus ele vai nos lapidando. Sim ou não?
1: Sim.
0: Deus vai mudando a vida da gente. E durante estes anos, eu passei na mão de vários pastores. Maestro Cícero veio de lá também. E a gente passa lá, onde a gente congregava, bastante pastor que vai passando. E alguns pastores que passam por lá, às vezes você vê que ele está estagiando, não é assim, Cícero? E às vezes você vê que tem pastores que são grandes homens de Deus, pastores estaduais. E cada pastor que chegou lá, para mim foi um aprendizado. E vou te dizer a verdade. Os obreiros, o povo de lá, eles abraçam a causa, não é, maestro? Eles abraçam a causa, independente do pastor. E teve um pastor que veio do Nordeste, ele era pastor estadual, virou um grande amigo meu. Pensa num homem bravo, gente. Pensa num homem valente. Você sabe o que é um homem valente? Era esse pastor, pernambucano. Quase não, ele tinha 2 metros de altura. Só que o homem era uma ignorância, varão. Se ele olhasse para você, ele falava na frente de todo mundo, ele acabava com você na frente de todo mundo. Era. Tinha pastor assim ou não tinha, Cícero? Ele acabava com você. E teve 2 ocasiões que esse homem quase me matou, varão. Só que assim, quase me matou, entre aspas, é o jeito dele. Era o jeito dele. Só que cada lugar que ele passava tinha um jeito, só que tem pessoas diferentes, amados. E eu sei o peso que é, em cima dessa mensagem aqui, eu me levantar contra um homem de Deus. E não é só porque é um pastor. Ah, que muitos pastores usam isso, ungido. Essa menina aqui, ó, vem aqui, filha, se põe de pé aqui. Olha para lá para o povo. Essa menina aqui é de quem? Ai de mim se eu tocar nela. Ai de mim se eu tocar nela. Se eu for ruim com ela. Amém, pode sentar lá, tá? Obrigado. Ai de mim se eu tocar nela. Um exemplo, se ela for uma líder aqui na igreja, ai de mim se eu menosprezar ela. Ai de mim se eu olhar para ela e falar, ah, quem pensa que é? Se Deus levantou ela para ser tua líder, se Deus levantou ela para ser uma autoridade sobre a tua vida, o que, que você tem que fazer? Agora, se levanta contra ela para tu ver. Se levanta contra ela para tu ver. Você vai pagar o preço, e é com Deus, querido. É com o Senhor. E esse pastor, ele me causou 2 constrangimentos, eu cheguei nele e falei, pastor, eu acho melhor eu parar, eu vou dar um tempo, porque não é legal o senhor chamar minha atenção assim, na frente do povo, e eu estou muito chateado com o senhor. E aí ele falou, Marcos, Deus ele vai usar minha vida para mudar a sua. Eu peguei e falei para ele, pastor, não é assim que funciona. Do jeito que o senhor está me tratando, eu não sou obrigado a ficar aqui. Eu falei para ele, para mim, não perder a minha bênção, eu não vou me levantar contra o senhor, eu não vou falar mal do senhor, eu vou parar. Eu vou para o banco, vou buscar o Senhor Jesus, e fui para minha casa. Não demorou 2 horas. Ele foi lá na minha casa, subiu as escadas, e conversou comigo, minha esposa está ali, ele pediu perdão para mim, a gente virou grandes amigos, até ele foi embora para o Nordeste, e eu que fui dirigindo, levei até o aeroporto, a diaconisa Giza estava junto. Mas, queridos, em muitas outras ocasiões, eu sei que ele é o meu Senhor, não é o discípulo maior que o seu, mas ele tem que ser igual. Ele tem que ser igual. Quem é o líder dos jovens? É o meu irmão Teles. E Deus vai usar a vida do Teles para que esse grupo multiplique e cresça. E nós temos que fazer o quê? Obedecer. Honrar. E se você não conseguir, vai orar. Peça para Jesus tratar com você, mudar a tua vida. Peça para Jesus falar: Senhor, nesse ponto eu preciso mudar, eu preciso ser tocado, eu preciso aceitar o que está sendo passado para a minha vida, para que você não perca a tua bênção. Dentro de casa, a mesma coisa, o pai fala: olha, eu não quero isso, eu não quero essa situação aqui. Aí o pai sai, o menino faz o que quer. Não, querido, obedeça, boa palavra, evangelista. Lindo de ver. É assim que funciona. E não adianta não, querido, se você achar ruim, não é comigo não, não é com o Arlen não, não é com o pastor Joel. É com quem? É com Jesus. É com Deus, querido. É do jeito dele. É ele quem faz. É ele quem manda. Quer arrumar problema? Pergunta teu irmão aí, quer arrumar problema? É com você mesmo. Obedeça teu pai, tua mãe. E os pastores também, viu? Principalmente o pastor Joel, pastor Ivonete. São os homens que Deus escolheu para estar aqui tomando conta deste povo aqui. E nós temos que se submeter a eles. Se eu chegar lá no salão do evangelista Rodrigo, vou usar você de exemplo. Rodrigo! Muda esse sofá de lugar aqui, varão. Quem manda no salão dele? E se ele falar? Não, é não. A única coisa que ele vai te obedecer, que você está pagando, ele vai ter que cortar o cabelo do jeito que você quer. Está vendo? Submissão é um submetendo ao outro. Não é não, Rodrigo? Não é, evangelista? Mas lá no salão, se pegar uma criança lá, nós já sofremos muito, não já, Rodrigo? Com criança? Meu Deus do céu, como eu já sofri com menino. É sério, mano, não tem menino que é só Jesus. Né, Rodrigo? Sobe, anda, meu Deus. Por isso tem certas crianças que eu já falo pro pai: eu não corto o cabelo do teu filho. Não corto. Que não acaba com o dia? Porque a gente não... É terrível. Você entendeu? Então guarda essa palavra no teu coração, querido. Aprenda uma coisa, o segredo da prosperidade, das bênçãos de Deus, também está, eu creio, também não é a principal, está onde? Na obediência. Obedeça. Obedeça em nome de Jesus. E ore, se tem alguma coisa que você vê, ore a Deus, fale com o Senhor Jesus. E Deus vai te abençoar muito. Muito, muito, muito mesmo. Amém? Vamos embora? Toda a igreja se põe de pé. Tem algum irmão que quer se reconciliar com o Senhor Jesus nessa noite? Estou vendo que todos são de casa. Tem nenhum visitante. Tem alguém que quer se reconciliar? Pastor, eu preciso me reconciliar. Todo mundo bem? Vamos embora. Deixa eu escolher alguém aqui para orar. Vem cá, Lula. Evangelista Luiz, por favor. Vai para casa meditando nessa palavra. Vamos orar com o evangelista Luiz. E em seguida ele vai dar a bênção apostólica.
1: Cumprimento a igreja com a paz do Senhor Jesus. Feche seus olhos. Pai, nós queremos te agradecer, Jesus, por esse dia, por esse culto, pelos louvores, pela palavra. E como foi dito, Pai, obedecer é melhor do que sacrificar, Jesus. Então, Pai, que a nossa mente ela venha a ser renovada, que nós venhamos trabalhar nossa mente para que todos os dias, Pai, nós venhamos ser pessoas melhores, pessoas obedientes, pessoas que... somos submissas, Pai, quando nós precisamos ser, para que quando nós estivermos em posição de liderança, pessoas também, Pai, estejam submissas a nós. Então, Pai, que através dessa palavra nós venhamos refletir, Que através dessa palavra nós venhamos aprender, Jesus. E traga, Senhor Jesus, faz com que a nossa mente, o nosso coração e a nossa alma seja renovada. Visite as nossas vidas, cada um que esteve aqui, aqueles também, Pai, que não puderam vir, visite essas pessoas também, Pai. E que nós venhamos ter um resto de noite abençoado, uma quarta-feira produtiva e um resto de semana, Senhor Jesus, abençoado por Ti, Pai. É o que nós Te pedimos e Te agradecemos, em nome do Pai, em nome do Filho e do Espírito Santo de Deus. Amém? Faça assim com as suas mãos, que o amor de Deus, que a graça, que a paz do Espírito Santo esteja conosco, nos leve em paz para os nossos lares e que nós venhamos ter uma noite abençoada pelo Senhor Jesus. Se você acredita e crê nas bênçãos do Senhor, você diz...
2: Amém!
1: Glória a Deus, cumprimente seu irmão com a paz do Senhor Jesus e aplauda bem forte a Jesus.